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Por Ciudad de Lente, nesta segunda-feira, o que foi a fazer por aqui, meu filho, meu parceiro? Olha, é? De onde é a Juegua? Pensa em Mondria, não é Juegua, isso aí. É Alza Inda e Jaru. Bueno, excelente dia, Luna, início de semana com todos os papás, San Lorenzo Ara. Hoy la va a apoyar, no va a apoyar, hoy es respetada. Sí. Lunes, agradable la temperatura, 16 graditos en la República del Paraguay. O sea, como valendo ni va a llegar.